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1: Nobody gets the Billie Holiday version ever.
0: You can have Miami, I love Garden State.
1: The Mel Torme version. You folks are beautiful. I love that place.
2: But of all the places I can think of, I like Jersey Biz.
1: That's my version again. Thank you. Version of I Like Jersey Best is complete without the just the Lou Rawls version, which goes something like this.
2: You'll never find another state like mine, a state that cares for you. Oh, you're gonna miss New Jersey.
0: You're gonna miss.
1: I think you get the idea.
2: Our famous parkway, it's the dark way, home from Manasquan. I think for all those quarters, they'd turn the road lights on. And have no pity, Jersey City once again will shine. 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